Fernando Hernandes, parceiro de pajadas e andanças, pra falar de esperanças no idioma brasileiro, pra que entenda o mundo inteiro a linguagem da verdade. Digo com sinceridade o que a vida já me disse: juventude ou velhice é apenas questão de idade.

concordo, mas discordando, olhando a mim e a ti, anos a mais que vivi apenas vão me ensinando. No entanto, fico pensando qual será a plenitude. Não creio que a vida mude, somente a cor das melenas. Creio

Emoção é atemporal, nunca morre nem renasce. Talvez seja quem enlace tempo ao mundo espiritual. Sonho é sempre jovial, não tem plano envelhecido, pois a vida tem sentido, é quando um velho se sente um humano tão somente, ou um jovem mais vivido.

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0: Obrigado, gente. Valeu.
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2: Pessoal, uma nova canção para vocês, chamada Borboletas.